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1: MC Juninho, sou em louvor, Lita Atalaia.

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vou chamar um cara aqui que me inspira, a história de vida, a arte dele, o comportamento dele, me ensina muita coisa. Então, senhoras e senhores, Rodolfo Abrantes.

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0: Faz barulho pra onde, Guilherme, aí!
1: Você não aguenta não, viu?
0: Aguenta de jeito nenhum!
2: Ai, ai, ai, papi, francamente, novamente...

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